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0: 2 graus.
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1: Temperatura 22 graus.
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2: Temperatura 22 graus.
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0: temperatura 22 graus.
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1: Temperatura 22 graus.
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0: Atenção, você, fã do Catinguelê. Acabamos de receber a informação de que o novo clipe do Catinguelê está sendo gravado hoje nos estúdios da TV 4 na Vila Madalena, com a música Inaraí.
1: É perto da minha casa.
0: Um grande sucesso. E a gente continua com mais música já para minha sua participação no telefone.
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0: Temperatura 22 graus.
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2: 6 horas e 6 minutos.
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3: 6:23.
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5: 6:36.
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2: Horas e 56 minutos.

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1: Alô, bom dia a você! Aqui está começando o Café Musical Brasil na sua rádio, nas ondas da Praia Grande. Só que hoje eu não vou falar na rádio, nas ondas da Praia Grande. Hoje eu vou falar através da Música Live. Música Live é uma das nossas retransmissoras aqui da plataforma de entretenimento interativa. Quer conhecer? É simples. www.musicalive.com.br. E você vai conhecer essa nossa retransmissora. Vamos juntos com o Café Musical Brasil e vamos levar pelo dia de hoje esse pensamento. Muitas vezes, pedir ajuda não diminui o valor do que somos capazes de fazer. Reconhecer que outra pessoa pode contribuir com algo que nos falta também é uma forma de inteligência. Pense nisso. E para a gente começar a nossa quinta-feira 15 de outubro de 2026, com a graça de Deus, lá em Brasília a coisa rolou a noite toda. A quarta-feira foi movimentada no Legislativo. Faltando 11 dias para o segundo turno, o Senado aprovou a PEC do fim da escala 6x1. Enquanto a Câmara também aprovou os benefícios para as MEIs propostas pelo presidente Lula. Bom, e daí? Vamos entender aqui o que aconteceu com o fim da 6x1 lá no Senado. A regra previa a votação na casa em duas etapas, com um intervalo de 3 sessões. Acontece que uma senadora do PT conseguiu a quantidade de assinaturas para dispensar essa interrupção de 3 sessões. Com isso, as duas votações ocorreram ontem. E o que diz a PEC? A PEC ela faz a diminuição da jornada de trabalho de 44 para 40 horas semanais, com 2 dias de descanso, sem corte na remuneração. Prevê um período de transição, ou seja, uma espera aí, 2 meses. Reduz de 44 para 42 horas em 14 meses. Após isso, reduz de 42 horas para 40. Essa medida deve impactar quase 15 milhões de trabalhadores no país, mais de um terço da mão de obra formal. Bom, nos 2 turnos, a PEC teve 75 votos a favor e 1 voto contra, o voto de Hamilton Mourão, ex-vice-presidente, bem acima dos 49 votos necessários. Agora o texto segue para ser promulgado pelo próprio Congresso. Quem defende diz: a medida é uma forma de dar mais qualidade de vida para a população e ainda tem capacidade para gerar mais produtividade, considerando a alta de 34,2% desde a última redução da jornada de trabalho no país. E quem critica? O que que diz? Quem critica diz: a PEC deve aumentar os custos das empresas e dos produtos. Uma entidade do setor produtivo indicou que a redução deve gerar uma retração de 0,7% do PIB. Na mesma linha, estima-se que os preços dos setores do comércio e dos serviços possam crescer 13%. Bom, agora vamos para o assunto das MEIs, lá na Câmara dos Deputados. Na noite de ontem, o presidente da Câmara, Hugo Mota, pautou o projeto que eleva o teto do MEI de 80 mil por ano para 110 mil já em 2027 e sobe para 140 mil a partir de 2028. O Lula tinha defendido a medida durante o lançamento do Prospera MEI. Mota também adicionou na votação os benefícios anunciados no programa. Entre eles estão o perdão da dívida dos MEIs, além de um benefício PIX MEI de 5 mil para os microempreendedores. Bom, você não vai ouvir aqui falar que isso aí é só uma questão eleitoreira, né? É novamente uma velha, aquela velha historinha, né? Jogar milho para as galinhas. A rápida votação não era esperada e confirma uma sinalização de colaboração do Hugo Mota ao Planalto. O texto foi aprovado praticamente por unanimidade no plenário, com 461 votos a favor e apenas 4 contra. A oposição criticou a votação da medida às vésperas do segundo turno. Estava na cara que alguma coisa ia acontecer. É mais milho para as galinhas. Mas a oposição votou a favor do projeto. Uma postura similar à que teve com a 6 por 1. Agora, o texto das mudanças do MEI vai seguir para o Senado para a sua aprovação. Bom, o que, que é que eu acho disso? Claro que ficar em casa é gostoso, é legal. Você ter aumento na sua folga no trabalho, maravilha, beleza. Quem é que não quer? Até eu aqui na rádio gostaria de ficar mais tempo em casa recebendo. Todo mundo quer. Mas você, meu amigo, minha amiga que está conectado aí, pensa o seguinte: todas as empresas têm um custo operacional e isso é colocado no preço do produto. Se vai reduzir a mão de obra, a produção vai diminuir. Obviamente, para não perder a produção porque o custo operacional é fixo, o que o empresário vai ter que fazer? Contratar mais alguém para cobrir esse período. E aí, o que, que acontece? Vai aumentar mais ainda o custo operacional, porque aí entra em cargo trabalhista, benefícios sociais, etc, etc, etc, etc. E aí? Onde é que o empresário vai repassar esse acréscimo? Olha, está na cara, ele vai botar isso no preço do produto.

0: Ou ele aumenta a produção, ou ele reduz a mão de obra. É isso que vai acontecer. Agora todo mundo está batendo palma e aplaudindo. Tudo bem, se a intenção eleitoreira é vamos danar o país para ganhar a eleição, beleza, vamos danar o país. Então vamos fazer o seguinte, 7-0, ninguém trabalha mais. Ou vamos fazer, tipo assim, 5-2, 5 dias em casa, 2 dias trabalhado. Ou vamos fazer a escala 4-3, 4 dias em casa, 3 trabalhado. Não é para ferrar? Então vamos ferrar. Eu não sei não, eu acho que isso aí tem que ser muito bem pensado. E quem está batendo palma para isso, olha, prepara o bolso, tá legal? Prepara o bolso. Ou então começa a procurar outro emprego, porque dependendo do empresário e da empresa, você pode acabar indo para a escala 7-0. 7 dias em casa, nenhum trabalhado, mas sem salário. Bom, gente, é isso aí. É isso aí. Agora, quanto às MEIs, tá na cara que foi outra proposta eleitoreira. Tá? Agora, o ano inteirinho para resolver um assunto desse. Deixou agora no intervalo entre uma primeiro turno e segundo turno? Ora, claro que o benefício é legal. É claro que vai subir. O MEI vai ficar contente. Todo mundo vai ficar contente. Vai subir de 81 mil por ano para 110 mil. Legal. O cara faturava 81 mil, agora ele pode faturar 110 mil como MEI. E em 2028 vai subir para 140. Legal. Mas que isso foi feito eleitoralmente? Foi. É milho para as galinhas. É isso aí. Vamos juntar a galinhada. Gente, bora, chega de conversa. Só esse assunto aí eu vou falar para vocês. Olha, isso aí vai render. Isso vai render muito. Vamos em frente. Eu vou mandar para vocês aí, Cavaleiros do Forró, Heitor Costa com Meu Cunhado. Boa noite, ó. Tô acostumado a fazer o programa da noite. Tô agora de manhã, parece que eu tô sonado. Bom dia, Praia Grande. Vamos juntos aqui na Music Live.
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2: Hora certa. 7:12.
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2: Hora certa!
3: 7:23.
4: 7:23 foi o que a menina falou. Aqui em Praia Grande a temperatura está em 22 graus centígrados e a umidade relativa do ar em 26%. Você ouviu aí, antes de tudo, Banda Magníficos com Cristal Quebrado. Na sequência, eu vou mandar para você Felipe Santiago, Os Paralamas do Sucesso com Onde Quer Que Você Vá. Meu amigo, minha amiga, como é que está aí o seu início de quinta-feira? Hoje é quinta, 15 de outubro de 2026, um dia após o meio da semana, ou seja, estamos pertinho do final da semana. Metade da missão foi cumprida, hoje começou a segunda metade. Como é que tá? Tomando cafezinho quente aí? Comendo uma cachambu? Ou um pãozinho com manteiga? Eu gosto dos dois jeitos. E às vezes eu faço os dois ao mesmo tempo, é pãozinho com manteiga e cachambu. Adoro cachambu. Gente, vamos de música e deixar de conversa fiada. Então vem aí, Paralamas do Sucesso, Onde Quer Que Você Vá. Bom dia!

0: E esse aí foi o embaixador Gustavo Lima com a Milu. A Milu vive iludindo, cara, é brincadeira. Meu amigo, você que está aí a bordo do seu possante, rumo ao seu trabalho, ouvindo aqui o Café Musical Brasil pelo multimídia, bom dia. Você, minha amiga, que está ouvindo aqui o Café Musical Brasil pela sua Smart TV, essa bichona de 60 e 10 polegadas aí na sua sala, bom dia. Que Deus acompanhe você durante toda a sua jornada. E você, meu amigão, minha amiga que tá aí no metrô, tá aí no ônibus, tá no Uber, tá me curtindo aí, ouvindo aqui a programação que especial aqui do Café Musical Brasil, porque geralmente eu não faço esse programa, eu faço o pôr do som às 6 da tarde. Obrigado pela conectividade e continue aí com seu celular curtindo aqui os videoclipes e as músicas que nós vamos mandando para você, tá ok? Eu estou falando aqui em nome da Music Live. 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Olha aqui, ó, escuta isso, ó. Os Estados Unidos enviam centenas de soldados para a América Latina para combater o narcotráfico. Isso é o que diz o New York Times. Os Estados Unidos enviará centenas de soldados do Exército para a América Latina para combater narcotraficantes, em expansão da campanha do Pentágono contra os cartéis. Segundo o New York Times, os primeiros elementos de um batalhão da 10ª Divisão de Montanha já se deslocam para o Panamá. Os Estados Unidos estão enviando centenas de soldados do Exército para a América Latina para treinar e realizar exercícios com forças locais, em expansão da campanha do Pentágono contra o tráfico de drogas, segundo reportagem do New York Times. Os primeiros elementos de um batalhão, cerca de 600 soldados da 10ª Divisão de Montanha de Fort Drum, em Nova York, começaram a se deslocar para uma instalação de treinamento na selva do Panamá. As tropas deverão treinar com forças locais na Colômbia e em Honduras e poderão apoiar tropas de operações especiais dos Estados Unidos da América que assessoram militares em ações contra narcotraficantes. Centenas de soldados da mesma divisão também devem integrar um novo comando de operações do Comando de Operações do Hemisfério Ocidental, baseado em Miami. O secretário de Defesa, Pete Hegseth, criou recentemente um escritório no Pentágono para supervisionar as atividades contra cartéis. A informação foi confirmada por autoridades militares americanas sob condição de anonimato e repercutida por veículos como o Estadão. O movimento amplia a presença militar dos Estados Unidos na região no governo Trump. A reportagem do New York Times registra o fato com base em fatos oficiais. Meu amigo, minha amiga, a casa vai cair para narcotraficante, hein? O cara lá, o loirão, o homem laranja lá, ele tá nervoso. E olha, brincadeira, hein? O cara é simplesmente o homem mais poderoso do mundo. Brinca com ele não. Na sequência eu vou dar pra você aí Qual é é Zé Neto e Cristiano, novela das nove. Bom dia, Praia Grande, vamos juntos.
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3: Hora certa! 7:37.
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1: Tem uns tipos de relacionamento, parceiro, que é complicado, né?
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0: Agora são 7:50. Bom dia, São Paulo. Bom dia, Santos. Bom dia, São Vicente. Bom dia, Cubatão. Bom dia, meu amigo, você, minha amiga, que está aí tomando seu cafezinho com aquele cuscuz baiano, com aquela manteiguinha derretendo por cima daquele cuscuz quentinho, um cafezinho preto bem forte. Eu gosto de café bem forte. Esse café aguado eu não gosto, não. Eu gosto de café bem forte. Não tem nada melhor para começar seu dia. Claro, tem sim. Você continuar conectado aqui, curtindo o Café Musical Brasil. Nós vamos até às 9, tá? Ou seja, tolera a gente aí, ok? Não vai embora, não. E você, meu amigo, que tá aí no seu... tá enroscado no trânsito? Já são 10:50, hein? Vai chegar atrasado. Não, ó... Não deixe nunca que o seu patrão perceba que você não faz falta. Porque se você não faz falta, ele vai dispensar você. Então chega lá na hora, ok? É isso aí. Gente, olha o que diz aqui, ó. New York Times diz que a vitória de Flávio Bolsonaro completaria o mapa da América Latina do Trump. O New York Times avalia que uma eventual vitória de Flávio Bolsonaro completaria o mapa de governos de direita alinhados a Donald Trump na América Latina. O jornal destaca que Flávio apoia a coalizão Escudo das Américas. Eu também, mas não fala para ninguém. E pressionou pela classificação do PCC e Comando Vermelho como terrorista. Alguém tem que dar um jeito nisso, a coisa está abusada demais. Uma eventual vitória de Flávio Bolsonaro na disputa presidencial brasileira pode representar um avanço estratégico para Donald Trump na América Latina. Segundo análise do New York Times, o jornal americano aponta que o Brasil é a principal peça que falta na expansão da rede de governos alinhados ao presidente dos Estados Unidos na região. De acordo com o New York Times, 7 eleições presidenciais dos últimos 18 meses terminaram com a vitória de candidatos de direita. Além do Brasil, a esquerda hoje se limita a México e Uruguai, entre os principais países. O texto descreve a política de Trump como a versão mais agressiva da doutrina Monroe e destaca que o Flávio é apoiador de Trump, assim como seu pai foi. Flávio já afirmou que incluiria o Brasil na coalizão anticartéis Escudo das Américas e trabalharia com os Estados Unidos da América no combate às facções. O jornal também registra que Flávio pressionou Trump com sucesso para que o PCC e o Comando Vermelho fossem classificados como grupos terroristas. Em publicações antigas, ele chegou a sugerir intervenção militar americana, embora tenha negado em entrevista recente e limitado a cooperação à inteligência. Isso aí, ó, isso aí é manipulação. Tá, ele não falou nada disso, não. Ele falou que precisaria haver uma cooperação entre as forças e não que apoiaria. Isso aí é invenção de jornal. O portal R7, ó, deixa eu falar aqui. Ah, isso me deixa com um negócio atravessado na garganta. Antigamente, ó, vou falar para vocês uma história, presta atenção. Antigamente, isso bem antigamente, não era necessário o curso superior para se exercer a profissão de jornalista, tá? Não era. Aí o que acontece? Como as rádios e TVs passaram a ser predominantemente concessões para políticos, eles fizeram um movimento para que fosse obrigatório o curso superior de jornalismo para que eles pudessem exercer suas atividades. Acontece que isso tinha uma finalidade. Os professores da área de comunicação das faculdades doutrinaram os iniciantes no jornalismo dentro das universidades. E quando eles foram para as redações, já estava todo tomado aquilo, ele ficou tomado por militantes esquerdistas. Você duvida de mim? Presta atenção. Vê o que a Globo faz. Vê o que a Record faz. Vê o que a CNN faz. Vê o que a SBT faz. só tem militante de esquerda. Então essa notícia aqui, ó, foi manipulada por algum esquerdista com a barriga encostada numa mesa de redação. Bom, enfim, vamos em frente. O jornal registra que Flávio pressionou Trump com sucesso para que o PCC e o Comando Vermelho fossem classificados como grupos terroristas. Em publicações antigas, ele chegou, ó, aqui que está a manipulação, presta atenção. Em publicações antigas, ele chegou a sugerir intervenção militar americana. Mentira! O que ele falou foi uma cooperação entre as inteligências militares para combater o narcotráfico e não uma intervenção militar americana. Isso não existe. Embora tenha negado em entrevista recente, limitada à cooperação à inteligência. Essa é a parte verdadeira. Entenderam como manipulou aqui? Colocaram o que ele falou como ele tivesse feito uma referência. Não, ele falou isso. A outra parte é que foi acrescentada por um militantinho de redação. O portal R7 e veículos como Globo, ó, acabei de falar, R7, Globo e CBN, repercutiram a análise. Trata-se de leitura do jornal americano sobre o cenário eleitoral. Eu fico pé da vida com isso, sinceramente. Porque, olha, hoje em dia, vamos vem cá, eu e você, você e eu, tá? Eu no pé do teu ouvido e você me ouvindo aí, tá? Você acredita no que a Globo fala? Pensa direitinho. Você acredita nas reportagens da Record, da Band? Você acredita nas publicações do Estadão, da Folha de São Paulo? Meu amigo, presta atenção um pouco. Para um pouquinho para pensar. O que acontece se o empregado não faz o que o patrão lhe manda? Hein? Pensou? Vai para a rua. Então, veja bem, essas emissoras, Band, SBT, Globo, Folha, Estadão, elas recebem verba do governo. Por exemplo, ó, vou te dar um exemplo. Você acha que o Correio necessita de propaganda? Quantos Correios tem no Brasil? Só um. Ele não tem concorrência. É monopólio do governo. E para que gastar dinheiro com propaganda do Correio? Hein? É isso que eu estou falando. Agora, isso é verba para as emissoras falarem o que o governo deseja. Se não falar o que o governo deseja, ele corta o anúncio. Ele corta a publicidade do Correio e tantas outras. Então, fique esperto quando você lê uma matéria, tá? Bom, gente, eu vou mandar para você aí na sequência Xande de Pilar e Jorge Aragão com Alain e o Cobertor. Você curtiu aí César Menotti e Fabiano com Nuvem de Lágrimas. Vamos juntos!
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1: Horas e 7 minutos.
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0: E agora são 8 horas e 19 minutos. E eu tenho certeza que você pensou que eu tinha ido embora. Foi não. É que eu sou humano, eu não sou uma IA. Eu precisei dar um pulinho lá no Pipi House. Você curtiu aí Mari Fernandes e Felipe Amorim com Onde Eu Vou? Depois você curtiu essa sanfona retada de Dominguinhos com Catingueira Furulô. Na sequência eu vou mandar para você Natan com Bloqueio Seu Ex. Mas antes você vai receber a mensagem aqui do nosso patrocinador. 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Bora, gente! Vamos até às 9.
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3: 8:21.
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0: Obrigado, Canindé!
1: Agora são 8 horas 31 minutinhos. Você curtiu aí Iguinho e Lulinha? Se não tiver amor. Meu amigo, minha amiga, deixa eu passar uma notícia para vocês aqui. Ouça isso. Eduardo Bolsonaro diz que não vai para a cadeia sendo inocente e fala em expurgar Alexandre de Moraes. Eduardo Bolsonaro disse em entrevista exclusiva à Rede TV, nesta quarta-feira, dia 14, que não vai para a cadeia sendo inocente e que antes de voltar ao Brasil, pretende expurgar o ministro Alexandre de Moraes. Existe um mandato de prisão expedido contra ele pelo STF. O ex-deputado federal Eduardo Bolsonaro respondeu em entrevista exclusiva à Rede TV, nesta quarta-feira 14, se voltaria ao Brasil mesmo com o mandato de prisão expedido contra ele. Ele negou as acusações e afirmou: não vou para a cadeia sendo inocente. Antes de retornar, pretende... A notícia pulou aqui, dá um tempinho aí. Antes de retornar, ele pretende expurgar... Tá aqui, peraí, achei. Aguenta a mão aí, ao vivo acontecem essas coisas, hein? Eu tô fazendo aqui o melhor que eu posso. Tá. Ele pretende expurgar e afirmou que o STF vai ter grandes mudanças. Ele está nos Estados Unidos. O ministro Alexandre de Moraes determinou o cumprimento da pena de 4 anos e 2 meses de prisão em regime semiaberto após trânsito em julgado da condenação por coação no curso do processo. A condenação decorre de articulações de Eduardo nos Estados Unidos por sanções contra autoridades brasileiras. Moraes também determinou o cancelamento dos passaportes e a suspensão dos direitos políticos. A declaração de Eduardo é a posição da defesa. Ele afirma inocência e condiciona o retorno à mudança no STF. A entrevista foi ao ar na Rede TV e o trecho circulou no Instagram da emissora. O mandato de prisão está em vigor e Eduardo permanece fora do país. Bom, gente, ó, aqui vai minha opinião. Mas antes de eu dar a minha opinião, eu quero que vocês entendam o seguinte. O homem que não tem posição, ele é mais insonso do que café meio doce. Não é nem amargo e nem doce. É aquela coisa assim, horrível. É o homem sem posição. Eu sou posição, eu sou posicionado, colocando melhor. Eu sou posicionado. Esta rádio é posicionada. A plataforma de entretenimento interativa tem posição. Quer saber da nossa posição? Nós somos do extremo, da extremidade, mais a extrema, do lado direito da direita. Ficou claro? Vou repetir. Nós somos do extremo, da extremidade, mais a extrema direita da direita, lá na beiradinha. Porque a nossa filosofia aqui é a seguinte: quanto mais distância da esquerda maldita, melhor é. Agora, você tem todo o direito a ter sua opinião e tem todo o direito de se posicionar como você quiser. Estou passando a nossa decisão. E eu até explico para as pessoas, você que está me ouvindo aí, analisa, você é de direita ou é de esquerda? Eu não estou falando de lulista nem bolsonarista. Não, não é, não se trata disso aqui. Se trata de direita e esquerda. Então, eu vou te fazer uma pergunta aqui. Você responde para você mesmo, não precisa responder para mim. Você quer ter o direito de possuir uma arma na sua casa para defender sua casa e sua família quando um vagabundo sem vergonha invade a casa, tenta estuprar sua esposa, tenta estuprar a sua filha, roubar o que você tem, que você levou meses para pagar no carnezinho ali todo mês? Você quer ter esse direito? Se você respondeu sim, você é de direita. Se você quer ter o direito de trabalhar, de estudar, de galgar os degraus da sociedade, montar uma empresa, conseguir fazer ela virar um império, quem sabe um dia, se você quer crescer às suas custas, sem ficar arrastando um bando de vagabundo nas suas costas, sugando o seu sangue, se você quer isso, você é de direita. Se você é contra o aborto, matar a criança no ventre da mãe, você é de direita. Você crê em Deus acima de tudo? Você segue o que Jesus falou? Você é de direita. É isso que é ser de direita. Não se trata de ser lulista nem de bolsonarista. Aqui, nós, da plataforma de entretenimento interativo nas ondas da Praia Grande, nós somos da extremidade mais à extrema da direita, lá da beiradinha. E quantos mais quilômetros de distância dessa esquerda maldita, melhor para nós. Aqueles que falam assim, ah, porque eu sou a favor do comunismo, eu sou a favor do... Meu amigo, minha amiga, junta todos esses desgraçados que um dia puseram os pés aqui nesse planeta, os mais famosos aí, Marx, Stalin, Lenin, Mao Tse-tung e um monte de vagabundo igual eles, juntos, assassinaram mais de 120 milhões de pessoas pelo mundo afora. Você conhece aí, já ouviu falar um tal de Kim Jong-un? Kim Jong-un é o cara lá da Coreia? O dono da Coreia? Eu vi vídeos impressionantes de pessoas que visitaram a Coreia. Você pega uma criança de 10 anos, dá uma banana para ela, ela não sabe como é que se descasca uma banana. É isso? É isso que as pessoas querem para o Brasil? Voltar nessa desgraça? Eu toco aqui, geralmente aqui a rádio nas ondas da Praia Grande, tanto as suas retransmissoras, nós tocamos aqui músicas do mundo todo. Não há preconceito quanto a isso. Se é música, nós tocamos. E nós tocamos músicas aqui da época em que Cuba era um dos paraísos do Caribe. Bienvenido Granda, Cielo Cruz, Cielo Gonzalez e tantos outros da época em que Cuba não tinha sido desgraçada por essa raça maldita que hoje em dia, que Deus tenha piedade do povo cubano. Então, meu amigo, minha amiga, você sabe a nossa posição agora. Se você quiser continuar nos ouvindo por aqui, eu te agradeço pela conectividade. Independente se você é de esquerda, se você é de direita, você, antes de mais nada, é um ouvinte. Nós respeitamos você e fazemos o melhor aqui para entregar as melhores músicas que nós podemos selecionar. Uma programação de qualidade e um ponto de vista, claro. O nosso ponto de vista é de direita. Tá? Se você quiser continuar conosco, te agradeço imensamente, mesmo sendo de esquerda, mas já saiba qual é a nossa posição. Tá certo? Beleza, vamos em frente. Eu vou mandar para você, depois da sequência de comerciais, Raíssa é a rodada com tapão na raba. Nós vamos juntos até às 9. Bom dia, Praia Grande.
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3: Horas e 39 minutos.
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8:51. Você curtiu aí Almir Sater com Comitiva Esperança. Bom dia, você que está conectado, chegando por aqui agora. Você está aqui na Music Live, curtindo o programa Café Musical Brasil. Começa exatamente às 7 da manhã e vai até às 9. A rádio é a rádio Music Live, que faz parte da plataforma de entretenimento interativa nas ondas da Praia Grande. É uma das retransmissoras da programação da Nas Ondas, ok? Eu vou mandar na sequência para você, claro. Elza Soares e Miltinho, com um beijo na boca, morena. Vamos juntos. Obrigado pela companhia.

0: Agora são 8 horas 55 minutos, quinta-feira, 15 de outubro de 2026. E o Café Musical Brasil desta quinta-feira está chegando ao seu final. Eu agradeço pela companhia, pela sua conectividade. E se você tem um pimpolho aí em casa, deixa eu dar um toque para você. Logo mais às 9 horas começa a sessão desenho lá na TV Nas Ondas. Para acessar é simplesinho. Acessa aí através do www.nasondasdapraiagrande.com.br, clica na aba TV e o seu pimpolho vai se divertir. Hoje é o Pica-Pau. Todo mundo adora o Pica-Pau, até eu que sou marmanjo. Gente, obrigado pela conexão. Na sequência você vai curtir Legião Urbana com Pais e Filhos. A gente se vê novamente às 18 horas lá no Pôr do Som, tá ok? Obrigado pela sintonia. Sintonia é uma palavra antiga, não se usa mais. Sintonia era na época em que as rádios transmitiam via antenas. Hoje nós estamos ligados na internet, estamos todos conectados, nós aqui e eles lá do outro lado do mundo. Então é, obrigado pela conectividade e vejo vocês novamente às 18. Que Deus abençoe, proteja, ilumine e guie seus passos por todo esse dia e em todos os momentos da sua vida. Fui!
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2: Essa próxima canção a gente quer dedicar a uma mulher muito especial. Existe um ditado que diz que atrás de um grande homem sempre tem uma grande mulher. Mas eu acho que esse ditado não é correto, ele não é expressado da forma certa, porque correto é: ao lado de um grande homem sempre há uma grande mulher. E essa canção nós queremos dedicar à nossa família, em especial à nossa querida mãe, que é a maior mulher que nós tivemos a oportunidade de conhecer. Ou quando a gente estava ensaiando essa música, mãe, nós começamos a lembrar da nossa casinha lá na Ramos de Azevedo, às vezes do nosso pai indo embora, indo pro garimpo, e a gente ficando em casa e a senhora cumprindo muito bem o papel de pai e mãe. Essa música é pra ti, com muito amor.

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1: Hora certa.
2: Bom dia e a hora certa.
3: 10:08.
4: Daniel, vamos juntos, Zé Neto Cristiano.

0: Daniel.
1: Dané Cristiano. Que sonho, que honra.
0: Que sonho, cara.
2: Valeu, cara. Obrigado, hein?
0: Obrigado, eu, tá louco.
1: Valeu. Vixe.

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1: Hora certa.
2: Bom dia e a hora certa.
3: 10 horas e 24 minutos.

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1: Temperatura 22 graus.
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3: Hora certa.
4: Bom dia e a hora certa.
5: 10:37.
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1: Monsieur Charles Aznavour.

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1: Hora certa.
2: Bom dia e a hora certa.
3: 11 horas e 7 minutos.
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1: Hora certa.
2: Bom dia e a hora certa.
3: 11 horas e 22 minutos.

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1: Temperatura 25 graus.
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2: Bom dia e a hora certa.
3: 11 horas e 37 minutos.
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1: Não dá pra desligar.

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3: Moreno,

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1: 13 horas e 21 minutos.
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1: Temperatura 26 graus.
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2: 13 horas e 36 minutos.
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3: 13 horas e 57 minutos.
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0: 26 graus.
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0: 11:39.
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0: Valeu, Patrick. Tamo junto. Aí, ó. Que isso, hein? A salva de palmas pra ele.
1: E eu em 90 tinha. Depois eu tinha 30.

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1: Boa tarde.
2: Boa tarde.
1: 16 horas e 8 minutos.

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1: Boa tarde.
2: Boa tarde.
1: 16:21.
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0: Temperatura 26 graus.
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3: Boa tarde.
4: Boa tarde.
3: 16:36.
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2: Boa tarde.
3: Boa tarde.
2: 16 horas e 56 minutos.
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1: Hora certa!
2: 17:21.
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6: Temperatura 25 graus.
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7: Umidade relativa do ar, 35%.
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0: 17h38.
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5: 17 horas, 55 minutos.

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2: Boa noite, Praia Grande. É uma alegria imensa estar aqui de novo com vocês. Eu aposto que vocês pensaram que eu não viria, mas eu vim, eu sou insistente. Estou aqui. Obrigado a você pela conectividade, abrindo os programas de hoje diretamente aqui de Praia Grande, litoral sul de São Paulo, para o Brasil e o mundo. Somos de Praia Grande, mas a nossa verdadeira praia é o mundo. A partir de agora eu convido você a vir comigo por uma sequência de músicas maravilhosas que eu tenho preparado aqui. Como disse o jovem aí, 18 horas e 4 minutos, hoje é quinta-feira. 15 de outubro de 2026. E nós vamos começar com Sharon Redd com Can You Handle. Boa noite, Praia Grande, vamos juntos.
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0: Agora são 18 horas e 14 minutinhos. Você curtiu aí Clannad com The Hunter? Boa noite para grande, boa noite a você que está conectado aí em Caiçara, Mongaguá, Itanhaém. Sempre estão comigo aqui. É muito bom ter vocês aqui. Já vou começar com o Internacional, hein? Boa noite você aí na Alemanha, obrigado pela conexão. Eu não sei o que é que você está fazendo aí, não sei nem se você é brasileiro ou é alemão, mas obrigado pela conexão de qualquer forma, que Deus te abençoe e te proteja. Obrigado a você que está na Espanha e você também que está na Noruega, curtindo aqui o pôr do sol na rádio nas ondas da Praia Grande. Nós vamos juntos até às 20 horas, músicas da melhor qualidade. Na sequência você vai curtir Louis Tomlinson com Imposter. Boa noite, Praia Grande. Vamos juntos. Boa noite, São Paulo. Boa noite, Brasil. Boa noite, mundo.
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18:18. Você curtiu aí Imposter de Louis Tomlinson. Boa noite, Praia Grande. Olha, gente, tem um recado aqui para vocês, na geral. A menina dos olhos verdes que trabalha ali na Vicente de Carvalho, na cidade Oceã, mandou um beijo muito grande pra galera, pra geral. Ela colocou assim, ó: um beijo grande pra geral. É, todo mundo que está conectado, você que está perto, você que está longe, você que está do outro lado do mundo, ganhou um beijo muito grande da Morena dos Olhos Verdes. Ela não manda o nome dela, ela só assina Morena dos Olhos Verdes. Bom, o importante é que ela faz parte da nossa vida, do nosso cotidiano. Boa noite a você aí, meu amigo, minha amiga, em São Miguel Paulista, em São Paulo. Obrigado, Zona Leste somos nós. Obrigado a você também que está conectado aí na Vila Sônia, sempre conosco. Obrigado pela sintonia. Sintonia, que sintonia? Rapaz, nós estamos em 2026, século 22 já. É conectividade. Esse negócio de sintonia acabou. Isso aí é do tempo que os rádios eram valvulados. Agora nós estamos na www. Rede Mundial de Computadores. Eu vou mandar para vocês agora Potinho de Veneno. Vamos juntos até às 8.

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Bora lá de música!

Agora são 18 horas e 32 minutinhos. Meu amigo, minha amiga, vamos ver se você é uma pessoa atenta. Você percebeu as mancadinhas que deu aí nas músicas agora? Uma entrou no lugar da outra, depois voltou para trás, aí cortou a outra. Sabe o que aconteceu? É que bem no meio da hora do programa, o meu mouse ficou dançando aqui na tela. Ficou difícil de selecionar a música aqui e colocar ela para rodar. Isso acontece, sabe por quê? Porque aqui é ao vivo. E eu não tenho vergonha nenhuma de dizer para você, ó, a coisa aqui deu pipoco. Mas tudo bem, já está tudo em ordem agora. Você curtiu aí o Calvin Harris com Feel So Good? A próxima é aquela que foi cortada. The Crusaders com Street Life. Boa noite, Praia Grande. 18 horas e 33 minutos.

18:43. Todas as manhãs, às 7:30, ele chegava naquela praça, sentava no mesmo banco, tirava do bolso um envelope branco e colocava ao seu lado. Ficava exatamente 20 minutos. Depois, pegava o envelope e ia embora. Durante semanas, ninguém entendeu. Até que, um dia, uma senhora não aguentou a curiosidade, foi até ele e perguntou: "O que tem nesse envelope?" Ele sorriu e respondeu: "Uma coisa muito importante." Ela perguntou: "Dinheiro?" Ele falou: "Não." "Documento?" "Também não." A praça já tinha começado a criar teorias. Ah, é carta de amor, é dinheiro escondido, segredo. Chegaram até a dizer que ele era tipo assim, um espião internacional, tipo James Bond. Um dia, porém, tudo mudou. Ele chegou, colocou o envelope no banco e esperou. Dessa vez, não foram 20 minutos. Foram 2 horas. Então, uma menina de uns 8 anos apareceu correndo. Ele se levantou, abraçou a garota e entregou o envelope. Dentro havia uma fotografia. A menina olhou para a imagem e começou a chorar. A senhora, curiosa, que estava por ali ainda, ficou emocionada.

0: Ele respondeu: é minha neta. E por que o senhor entrega uma fotografia para ela todos os dias? Ele olhou para a menina e respondeu: o pai dela morreu quando ela tinha 2 anos. Recentemente, ela sofreu um acidente e perdeu parte das memórias. Ela não consegue mais se lembrar dele. Apontou para a fotografia e disse: então, todos os dias, eu trago uma imagem diferente do pai. Quero devolver a ela um pouquinho por dia as lembranças que o tempo tentou levar. A senhora ficou em silêncio. Não sabia o que dizer. Durante semanas, todos naquela praça tentaram descobrir o que havia dentro dos envelopes. Mas ninguém havia perguntado por que que aquele homem fazia questão de voltar todos os dias. E talvez assim seja com muita gente. A gente vê o comportamento, julga, cria teorias e inventa explicações, sem imaginar a história que existe por trás. Porque quase sempre existe uma história. E algumas delas merece mais um abraço do que uma explicação. Boa noite, Praia Grande. Essa aqui é a Rádio Nas Ondas da Praia Grande e o programa é o Pôr do Som. O maluco falando aqui na latinha no pé do seu ouvido sou eu, Djalma Santos.
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0: Commodores Night Shift. Boa noite, Praia Grande.

0: E às 18 horas e 54 minutos, você ouviu aí, foi Paulo Miklos, ex-Titãs, com o Sol da Terra. Meu amigo, minha amiga, deixa eu contar uma coisa para você interessante. Todos os dias a gente fica pensando o que vai fazer, o que não vai fazer. Quer saber de uma coisa? Não pensa não. Deixa quieto. Quando chega a hora, você vai lá e faz. Quanto mais a gente programa, eu não sei, ó. Deixa eu falar para você. Eu tenho uma certa dificuldade. Quanto mais eu planejo, mais dá errado. Eu planejo, na hora que eu vou fazer, não dá nada certo. Agora, quando eu não planejo nada, que a dona Maria fala assim, ó, precisa fazer tal coisa, rapidinho sai tudo do jeito que ela quer. Quem que será? Será que é a força do pensamento dela? Ou será que é meu medo de levar umas tapas na orelha? Não sei. Guarda para você aí o que é que acontece com você também. Eu vou mandar para você na sequência Taylor Swift com Opalite. Opalite, olha, vou falar para você já. Está rolando lá na TV, nas ondas, está rolando o filmaço, O Último Filho, na primeira sessão do Cinevisão de hoje, que começou às 18 horas. E essa música, Opalite, ela é basicamente mais videoclipe. Dá para ouvir na rádio, com certeza, mas quando é com o auxílio da TV, fica muito mais legal. Mesmo assim, eu vou mandar para você Taylor Swift com Opalite. Boa noite, Praia Grande.
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0: Boa noite, Praia Grande. Agora 19:06. A temperatura em Praia Grande é 25 graus centígrados. Umidade relativa do ar em 35%. Vamos para o nosso giro internacional. Boa noite você aí, meu amigo, que está em Londres. Obrigado pela conectividade. Você que está em Roma, aí na Itália. Boa noite, obrigado pela conexão. Você também em Portugal, aí em Lisboa. Obrigado, sintam-se todos abraçados e que Deus nos proteja a todos. Sejam bem-vindos aqui na rádio nas ondas da Praia Grande. Você curtiu aí Cherish? Na sequência vem Chris Brown com Forever. Nós vamos juntos até as 8. Ou de repente, sabe, quem sabe, nós vamos.
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2: 19 horas
3: e 10 minutos.

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1: Agora são 19 horas 14 minutinhos e você curtiu aí a Mary Fernandes com Café na Cama. Boa noite, meu amigo, você aí em Dakota do Norte, nos Estados Unidos. Obrigado pela conectividade. Você também em Chicago e você no Alabama. Nossa, Alabama, eu só conheci Alabama dos tempos de Bang Bang Italiana, que a gente assistia aqueles filmes de faroeste. Sou amarrado em filmes de faroeste. Obrigado a você também que está conectado aí em Jundiaí. Obrigado, meu amigo. Obrigado, minha amiga de Franco da Rocha e Campo Mourão. Onde é que fica Campo Mourão, gente? Eu não sei. Bom, enfim. Obrigado pela conectividade. Vamos juntos. Agora vai na sequência Automatic. Boa noite.
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Naquela tarde, a chuva chegou sem pedir licença. Em poucos minutos, a cidade ficou cinzenta, as calçadas ganharam espelhos d'água

0: com o próprio guarda-chuva do que imaginava. Foi quando ela apareceu, vestido vermelho, cabelos molhados, e um guarda-chuva igualmente vermelho, caminhando pela calçada como se estivesse atravessando uma cena de um filme romântico. Ele estava do outro lado da rua, também tinha um guarda-chuva. E aí acabou dando problema aqui. E o meu computador travou e o meu texto foi perdido. Essa é uma história de drama, não é uma história de romance. O que eu estou relatando a vocês nesse instante é a pura verdade. O que é que eu faço? Ou vou chorar? Não, não posso chorar, eu estou ao vivo aqui na Rádio Nas Ondas da Praia Grande, transmitindo o programa Pôr do Som. E o que eu faço com o meu ouvinte? Meu amigo, faz o seguinte, manda música para eles. Na sequência, você vai ouvir aí, toque a fio em Ibiza e desculpe da mancada do computador travado.
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19 horas e 27 minutinhos. Gente, que cenário de pânico aqui. O notebook travou, meu texto sumiu. Eu preparei o texto com um carinho muito grande, criei um texto maravilhoso, deixei preparado aqui. Na hora de transmitir, o computador simplesmente travou, nada andava, o mouse ficou feito uma besta andando de um lado para outro da tela. Não sei o que é que aconteceu. Agora voltou ao normal. E já que voltou ao normal, vamos retomar a normalidade. Naquela tarde, a chuva chegou sem pedir licença. Em poucos minutos, a cidade ficou cinzenta, as calçadas ganharam espelhos d'água e todo mundo descobriu que tinha uma relação muito mais complicada com o próprio guarda-chuva do que imaginava. Foi quando ela apareceu. Vestido vermelho, cabelos molhados e um guarda-chuva igualmente vermelho, caminhando pela calçada como se estivesse atravessando uma cena de filme romântico. Ele estava do outro lado da rua. Também tinha um guarda-chuva. O problema era que o dele tinha sido comprado numa promoção e parecia ter sido fabricado por alguém que odiava a chuva. Uma rajada de vento foi suficiente para virar três varetas ao contrário, deformar a armação todinha e transformar o equipamento numa espécie de flor triste. Ela viu. Ele tentou disfarçar. Endireitou o corpo, ajeitou a camisa e continuou caminhando com aquela dignidade possível para um homem carregando um objeto que parecia ter sobrevivido a um furacão. Ela sorriu, ele sorriu de volta. E quando perceberam, olha aí, gente, tá impossível, tá tudo dançando aqui, o notebook não para quieto. Eu preciso reclamar com a Microsoft imediatamente, porque desse jeito aqui eu vou perder a audiência, meu amigo, minha amiga. O que você vai fazer aí? Eu não chego no da conclusão dessa história aqui. Cena de pânico. Vamos de música. Taylor Swift, Elizabeth Taylor. Boa noite, Praia Grande. Vamos juntos.

0: Umidade relativa do ar, 26%.
1: 19 horas 34 minutinhos e uma boa notícia. Nesse instante acabou a primeira sessão do Cinevisão lá na TV Nas Ondas e os videoclipes já estarão à disposição, rodando lá ao mesmo tempo que aqui na rádio, ou seja, simultaneamente. Boa noite, meu amigo, minha amiga, boa noite você de algum lugar de longe, de perto, ou em algum lugar deste mundo de meu Deus. Sejam bem-vindos. Esta é a Rádio Nas Ondas da Praia Grande e o programa é o Pôr do Som. Vamos juntos até às 20. Na sequência eu vou mandar para você Tony Braxton com Another Sad Love Song. Boa noite, Praia Grande.
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1: Hora certa!
2: 19 horas.
3: E 38 minutos.
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19h50. Você está conectado no Pôr do Som e matou a saudade aí da Norah Jones com Those Sweet Words. Boa noite, Praia Grande. Boa noite, você, meu amigo da Vila Guilhermina, que acabou de mandar um WhatsApp aqui, mandando um abraço para geral. Então, geral, quem é geral, hein? Bom, geral, o cara aí mandou um abraço forte para vocês todos, incluindo eu aqui também. Meu amigo, sinta-se também abraçado fortemente, que Deus ilumine, abençoe seus caminhos e ilumine sua vida e que conduza você sempre em sua paz. Agora na sequência vai Doja Cat com Paint the Town Red. Ó, Paint the Town Red, pintando a Torre Vermelha. Doja Cat, boa noite.

0: 19h55. O pôr do sol desta quinta-feira, 15 de outubro de 2026, está chegando ao seu final. Eu agradeço a você, meu amigo, de perto, de longe, de algum lugar deste mundo, de meu Deus, pela conectividade. Espero que você tenha gostado do programa de hoje e que releve os pequenos problemas que se apresentaram no decorrer. Olha, é aquilo que eu falo. Eu não tenho vergonha de dizer que deu problema, sabe por quê? Porque isso só acontece com quem faz ao vivo. Se isso aqui fosse, sei lá, uma IA fazendo a locução e tudo no automático, mas eu não me sentiria seu companheiro e você não me sentiria como seu companheiro. Aqui é assim, nós somos parceiros, eu, você, você e eu. Se eu errar, eu te falo. Entendeu? Faz parte da vida, somos todos humanos. O que nós queremos aqui na rádio, nas ondas da Praia Grande, é ser seu amigo, é estar com você a todos os instantes, em todos os momentos, partilhar os acertos, partilhar os erros, partilhar lembranças boas e músicas da melhor qualidade. É esse o nosso objetivo. Eu agradeço pela companhia, que Deus abençoe a todos vocês e ilumine o caminho de todos por todo o tempo, o tempo todo. Eu volto amanhã, se Deus quiser, às 18 horas. Eu vou deixar vocês na sequência com The Ventures, Havaí 50. Quem é que curtiu isso, hein? Quem é que assistiu isso? Eu era fanático. Até amanhã, Praia Grande. Vamos juntos. Na sequência tem Universo Musical.
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0: Temperatura 23 graus.
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